0: Muito bem, tá na Gazeta, tá legal. Você ligado e curtindo com a gente, alto e bom som, passando por aqui, coração cachorro, menino. Participação especial de Matheus Fernandes, a música é boa, a gente toca pra você por aqui, com certeza, hein? Se a música é boa, ela toca pra você por aqui, tá legal? Muito bem, agora são 8 horas 31 minutos, você pode continuar interagindo com a gente. 65999872045, manda sua mensagem, fique à vontade. Pode interagir com a gente, fique à vontade pra você fazer aquela homenagem especial pro grande amor da sua vida também. João Paulo, eu amo demais e eu quero compartilhar esse sentimento pra todo mundo ouvir. Fique à vontade, fala comigo.
1: Alô, João Paulo.
0: Opa, é beleza pura?
1: Estou aqui com o Caçula do Bandeiro pra Chapada curtir.
0: Bom demais.
1: Banda,
0: isso.
1: Ouvindo no dentro do carro com o Wilson Joaquim.
0: Que isso, hein?
1: A minha esposa, Gabriela Nascimento, Adriele e Juliana.
0: Todo mundo.
1: Tá na Gazeta, tá legal.
0: Tá manda legal.
1: Um flashback aí dos anos 80 pra gente.
0: Vambora.
1: Tamo junto, Caçula sempre. Do Bandeiro.
0: Grande Caçula do Bandeiro, forte abraço pra você, queridão. Tamo junto, obrigado pelo carinho da sua sintonia. Aí ele falou assim, ó, Caçula do Bandeiro, aniversário da minha esposa Gabriela Nascimento. Opa, opa, opa. Felicidade, paz, saúde, prosperidade, claro, muitos anos de vida é o que desejamos pra você, Gabriela Nascimento. Deus abençoe você, tá bom? Muitos anos de vida. E aproveite aí, queridão. Hoje tem panda lá em Chapada dos Guimarães. A galera já tá correndo pra ir pra lá, curtir, se divertir ao máximo. Ó, pra você que tá pegando a estrada aí, ó, gostei. Muito obrigado pela carona, mas presta atenção. Eu não gosto de viver a vida perigosamente, não, hein? Você me leva aí no seu carro, mas com cuidado, com calma. Não vamos acelerar demais, não. Mas passou de 120 aí, aí não é negócio mais, não. Até 120 o anjo guarda. Passou de 120, o anjo aguarda. É, ainda tem essa. Vamos devagar, né? Que a gente vai chegar lá. É, vamos respeitar as vias, as sinalizações. Ainda mais agora que tá à noite, né, gente? Aí você sabe, tem aquela travessia de animais na pista e de repente você tá correndo demais, não dá pra... Pelo amor de Deus, eu tô, rapaz, eu valorizo a vida. Você tá me dando carona aí, mas calma, tá bom? 9 horas nada, 8h33. Continue interagindo no 65999872045. Peça sua música, mande abraço. Fique à vontade que o Topo Gijo hoje preparou uma programação super animada pra gente aproveitar. A gente vai pro intervalo bem rapidinho, mas na volta tem Jorge Matheus, ó, tem Vitinho Imperador. E, rapaz, tem muita coisa boa pra você aproveitar comigo por aqui.
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0: Muito bem, tá na Gazeta, tá legal, o melhor som de Felipe Ferrari passando por aqui, só pancada. Participação especial de Diego e Arnaldo, música nova, lançamento, a gente toca pra você. Bom demais é ter você por aqui, ligado comigo até as 10 da noite. Eu, João Paulo, vou seguindo juntinho com você por aqui, tá legal? Quem for subir, tem muito carro na estrada. Cuidado, ó, tem participação do ouvinte aqui dando informação. Vambora, fala comigo.
1: Bora, partiu Chapada.
0: Partiu.
1: O anjo da guarda tá com a gente.
0: Então vambora.
1: Tá lotado aqui a estrada. Não dá nem pra pegar 100, quem dirá 120.
0: Rapaz, tá lotado mesmo aí, olha. Gente do céu, pessoal que tá indo pra Chapada dos Guimarães aí, pessoal, vai com cuidado, hein, tá bom? Tem muita gente, o trânsito tá bem movimentado ali na BR de Chapada dos Guimarães. Então vai devagarinho, com tranquilidade, com cuidado, com segurança. Como eu falei, até 120 o anjo guarda. Passou de 120 o anjo aguarda. E a gente não quer isso. Então vamos com tranquilidade. Bora, bora tranquilinho. Pra que ter pressa, né? Pra que, ô Topo Gijo? Meu amigo Topo Gijo,
2: Brasil!
0: Ele está indo para a Chapada dos Guimarães. Também vai curtir a festa por lá, grande Topo Gijo. Brasil! A galera gosta do Topo Gijo por aqui também, ó. Meninas solteiras, aproveite porque Topo Gijo está solteiro. Topo Gijo, essa não, essa aqui é a vinheta errada, é essa daqui, ó.
2: Brasil!
0: Topo Gijo está à procura de um amor para amar a vida. Está solteiro, meu amigo Topo Gijo. Eu falei, Topo Gijo, ainda até o final desse ano vamos arrumar um negócio bom pro você, rapaz. Relaxa. Não, para com isso, não. Eu vou arrumar um negócio bacana pra você. Grande Topo Gijo, aquele abraço pra você, queridão. Agora 9 horas, 2 minutos. A gente volta já na sequência com Danilo e Davi.

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0: Muito bem, essa é a Gazeta FM, a galera toda ligada e curtindo com a gente. Ótimo som por aqui, passando o lambadão dos federais. É, haverá sinais. Será? Será que você deixa sinais assim quando vai fazer alguma coisa, vai tomar uma atitude, uma decisão que tem que ser tomada com cautela? Haverá sinais uns dias antes? Será que você vai falar assim, poxa, vou preparar o território aqui, velho? Hã? Tem gente que dá sinais, né? Já tem outro que é igual aquela propaganda da Tramontina. Plá! É na hora, meu amigo. É corte rápido. Tramontina. Olha uma propaganda pra Tramontina aqui, amanhã. Nossa senhora. Eu vou te falar. Um jabá pra Tramontina aqui. Não pode não, hein? Não pode não. Deixa eu ver quem tá por aqui ligado com a gente. Fala comigo.
1: Boa noite, JP. No final de semana eu tô com você.
0: Boa noite, queridão.
1: Marca Bracuriti na melhor festa.
0: Grande Leandro Cursino.
1: Festa da aqui na melhor 99,9.
0: Sem dúvida.
1: Gostaria de ouvir novo som, Crimão. Tá na Gazeta, tá legal.
0: Valeu.
1: Na melhor festa da Gazeta.
0: A melhor.

0: sem dúvida nenhuma. Valeu, meu amigo Leandro Cursino, lá dos Osmar Cabral. Aparecida Cursino também, a mamãe do meu amigo Leandro Cursino tá por lá ligada com a gente, curtindo a programação aí. Inclusive o Leandro Cursino é um camarada que sempre se dá bem, né? Tivemos aí no Osmar Cabral visita premiada. Acho que as duas, sei o quê, duas semanas atrás já, né, Leandro? E o Leandro Cursino se deu bem, rapaz. Faturou um presentão, um voucher de R$200, né? Rapaz, pra gastar no supermercado aí fica bom demais, né? Que isso, rapaz, duzentão. Inclusive teremos mais visita premiada logo logo. Você fique aí ligado na Gazeta FM. Coisa boa chegando pra você interagir com a gente, participar. Tem mais palco da Gazeta ainda também. Olha, tem muitas novidades no decorrer desse ano aqui, ó. Se eu fosse você, ficar 24 horas na sintonia. Não desligue o seu rádio. Olha, daqui a pouquinho também tem meu amigo John Chimansky chegando com muita diversão, animação garantida para você com beat acelerado. Falando no John Chimansky, eu já tô vendo ele ali, ó. John Chimansky marcando presença por ali, ligado já com a gente ali já no outro estúdio. Já preparando toda a galera, tá por ali, os DJs já estão por ali. Galera tão organizando ali o CDJ, rapaz, e aqui a galera toca é de verdade, é no vinil. Não é naquela brincadeira de computador, não, é no vinil, olha lá. Eita, menino. Eu acho que hoje eu não vou embora, não, hein. Acho que eu vou participar do beat acelerado também, dançar um pouco aqui. Daqui a pouquinho tem uma galera chegando também. Já participa ao vivasso com John Chimansky no beat acelerado. Fala comigo.
1: Boa noite, boa noite.
0: Fala, meu amigo Luiz
1: boa noite,
0: Oliveira.
1: Boa noite, JP.
0: Beleza?
1: Peço a música aí, por favor. Pedro Pecado.
0: Pedro Pecado.
1: Ofereço a todos os ouvintes e para o meu amigo Samuel, no Terra Nova, condomínio Ágata. Tá na Gazeta, tá legal.
0: Boa.
1: Eu sou Luiz Oliveira, motorista de aplicativo e moro no Cristo Rei.
0: Valeu, meu amigo Luiz Oliveira, motorista de aplicativo. Forte abraço pra você, queridão. 9 horas 32 minutos, a gente volta já na sequência com mais músicas pra você. Tem Matheus e Cauã, Geninho da Boiú, menino aqui, ó, Jovens Banda Show, Alok, quem mais? Grupo Menos é Mais, Lucianinho dos Teclados, grande Lucianinho dos Teclados, velho. Ele que estava presente aqui no show do Amado Batista também. Tem mais, ó, tem aqui também, ó, Nando Moreno Chapelá, meu Deus do céu. Tudo pra você curtir com a gente, mas é no próximo bloco, é rapidinho.
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0: Muito bem, tá na Gazeta, tá legal, jovens, banda show, menino. Música boa a gente toca pra você, Se Ainda Me Ama, participação especial de Gero Neto. Aí é bom demais, né? Quando você ouve aquela música gostosa das antigas, porque essa daqui, cara, essa letra aí, Se Ainda Me Ama, essa é do comecinho dos anos 2000, hein? É, a galera cantava bastante essa música aí, ó. Bons tempos, bons tempos. Cadê a galera aí dos anos 90 aí, rapaz? Tá comigo, hein? Galera sabe do que eu tô falando aí. Bons tempos pra relembrar aí o grupo ALG. É, e tinha um bocado aí de gente dessa época, né? Muito bem, agora faltando 10 minutos pras 10 da noite. Eu tô indo nessa programação. É dele, meu amigo Topo Gijo.
1: Brasil!
0: Coordenação artística de Lennon France, direção geral de João Dorileu Leal. E também, ó, agradecendo ao meu amigo grande Carlinhos Dorileu, nosso vice-presidente. Abraço pra você, Carlinhos Dorileu. Gente, aproveita, segue lá no Instagram, @ João Paulo Rádio. A gente volta amanhã, bem cedinho, já a partir aí das 8 horas da manhã. Das 8 às 10 da manhã eu te faço de companhia e eu vou te contar uma coisa. Tem presente amanhã bem cedo, hein? Tem presente. Com direito acompanhante. Negócio show de bola. Tô falando pra você, não vai perder o programa de amanhã não, hein? Já fica comigo, já de radinho ligado, continuando por aqui, que tá chegando o John Schimans com o Beat Acelerado. Aí você fica com a programação da madrugada e comigo amanhã bem cedo. Tô indo nessa, Loki, canta pra gente pra fechar.

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1: 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Alô, galera, grande noite de sábado. E como sempre por aqui, todo sábado das 10 à meia-noite, você, ouvinte legal, curtindo aqui

O melhor da Dance Music, conosco os lançamentos da balada. Aquele som que você já conhece em versão diferente aqui. As versões exclusivas, os remixes, rolando de tudo aqui, todos os ritmos da balada em mais um beat acelerado. Tudo de bom aí a você em Cuiabá, em VG, no Estadão do Mato Grosso, em todo o Brasil, em todo o planeta. Os DJs do beat acelerado bombando, mandando bala. Com as melhores por aqui, o DJ Roberto, Paulo Nascimento, Michael, DB Force. Vem com a gente então, galera, as boas-vindas. Você fazendo aí aquela festa ao som do beat acelerado com o melhor da música eletrônica na Gazeta FM. Começando muito bem com ele, o super DJ Roberto, mandando bala aqui com as melhores, fazendo a galera dançar, fazendo a galera tirar o pé do chão. Aumente o volume, é beat acelerado no sabadão, rolando aqui na Gazeta FM. Chegando bem ele, DJ Roberto. Diz aí, manda bala, DJ, apertando o play e a galera curtindo só as melhores.

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1: Ei, galera, ele DJ Roberto aqui no Beat Acelerado, detonando aqui na Gazeta FM até meia-noite. E o Instagram do DJ Roberto, arroba DJ Roberto CBA, arroba DJ Roberto CBA. É finalzão de semana, é sabadão e a galera curtindo as melhores por aqui no Beat Acelerado, o som da balada até meia-noite aqui na primeira Tá na Gazeta, tá legal?
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1: Muito bem, galera, estamos de volta agora com ele, DJ Paulo Nascimento. Mais um fera aqui do nosso trio Parada Dura, né? Muito bem. É o DJ Paulo Nascimento agora misturando de tudo na Gazeta FM. Em mais um super set aqui do Beat Acelerado. Vamos lá. É DJ Paulo Nascimento, galera. No Beat Acelerado, o som da balada aqui na Gazeta FM. Manda lá.

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1: Tá aí, galera, conferimos DJ Paulo Nascimento. Boa, boa, boa, DJ. Grande set dele por aqui. É, com as melhores aí, galera. As melhores da música eletrônica. Galera dançando de montão com a gente, curtindo aí em Cuiabá, em VG, no Estadão de Mato Grosso e nas outras cidades do nosso querido Mato Grosso. E você em todo o Brasil, em todo o planeta aí também pelo aplicativo, pelo site da Gazeta FM. Ah, logo mais à meia-noite, clássicos aqui, edição de sábado com o Magno Alves. Valeu, DJ Paulo Nascimento.

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1: Muito bem, voltamos agora com ele, DJ Roberto, aqui. Chegando bem, né, DJ? Como sempre, né? Detonando as boas aqui que a galera gosta de curtir com a gente aqui todo sábado das 10 à meia-noite. E o DJ Roberto agora com mais um grande set. Aumente o volume. É

Tá aí, galera, conferimos DJ Roberto fechando então a participação dele por aqui no Beat Acelerado de hoje. DJ Roberto lá no Instagram, arroba DJ Roberto CBA, arroba DJ Roberto CBA. Lá você confere as novidades, os eventos e tudo mais lá no Instagram do DJ Roberto, hein? Tá na Gazeta, tá legal, a gente volta num piscar de olhos, fechando bem aqui.

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1: Beleza, galera, voltamos com ele, DJ Maicon BB Force, DJ do Som Automotivo, detonando aqui o melhor do pancadão da música eletrônica na Gazeta FM. Então vem com a gente, hein? O DJ Maicon em todo o Brasil aí, sucesso aí nos eventos de som automotivo e também aqui no Beat

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1: E aí galera, DJ Maicon, Maicon The Force por aqui, fechando com chave de ouro hoje, né DJ? Boa. O animadíssimo aí, o DJ Maicon, né DJ? É isso aí, DJ Maicon, fechando bem aqui o beat acelerado de hoje, todo sábado das 10 à meia-noite aqui, a balada da Gazeta FM, comendo solta aqui no 12. Vem aí clássicos, edição de sábado com o Magnolves. Uma grande madrugada aí pra todo mundo. Tudo de bom, fiquem com Deus. Aquele abraço, galera. Tá na Gazeta, tá legal.
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0: aqui é Abreu, mulher. Meu nome é João.
1: Mas o meu também não é de morar, mas não importa. 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
0: Agora é tarde, foi ontem.
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Meus amigos, se nesse momento algum de vocês me perguntasse onde estão os meus passos, eu não saberia dizer. Mas em nome de Deus, eu agradeço e peço que cada fã, cada amigo, cada irmão que dê um passo por mim, porque eu não sei onde estão os meus passos.

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Muito bom dia para você ligado aqui na Gazeta. É bom dia para você, meu amigo, para você, minha amiga. Um excelente abençoado domingo para você e, claro, para toda a sua família. Curtindo aqui a Gazeta FM em 99.9. Chegou a hora aqui do nosso encontro mais especial.

Jornal da Semana. Está no ar o Café da Manhã com o Rei Roberto Carlos, aqui na sua Gazeta. Eu sou o Max William e, claro, estou prontinho aqui para acompanhar sua manhã com as melhores lembranças, histórias e, claro, a trilha sonora inesquecível do nosso querido Rei Roberto Carlos. Então, pega a sua xícara de café, já puxa a cadeira, puxa o sofá aí e vem com a gente. E para abrir aqui a nossa manhã com muita fé, esperança, paz no coração, a gente começa com o clássico do álbum de 1981, Ele Está Para Chegar. Uma canção emocionante de exaltação e espiritualidade que marcou época e toca no fundo da alma. Vamos ouvir juntos no nosso Café da Manhã com o Rei.

Fala Gazeta, tá legal? Que maneira maravilhosa de começar a nossa manhã de domingo, não é verdade? Nada como essa energia positiva do nosso querido rei Roberto Carlos, claro, para preparar o nosso coração para esse dia mega abençoado de descanso e união. Ouvimos a emocionante nossa canção, um dos grandes hinos românticos da Jovem Guarda, lançado originalmente em 1966 e gravada pelo Roberto Carlos, e antes dela, rimos e nos emocionamos com a divertida Namoradinha de um Amigo Meu, sucesso estrondoso também de 1966, que dominou as paradas de rádio do Brasil inteiro. E para dar continuidade ao nosso primeiro bloco, com aquele toque romântico incomparável, vem aí a canção Um Jeito Estúpido, lançado no antológico álbum de 1976. Uma música de letra profunda que fala daquelas contradições do amor que todo mundo já viveu um dia. Aumenta o som e aproveite muito bem o seu café na companhia do nosso Café da Manhã com o Rei. 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

0: 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Tá legal, é o nosso domingo que vai ficando, claro, cada vez mais bonito na companhia aqui da sua Gazeta 99.9. Chegamos ao finalzinho aqui do nosso primeiro bloco, tá bom? Ouvimos a balada romântica da Boca Pra Fora, sucesso do álbum de 1985, antes aquele hino de paz e fraternidade que o Brasil inteiro canta junto, Eu Quero Apenas... Aquele do Eu Quero Ter 1 Milhão de Amigos. Teve um Jeito Estúpido de 1976 e a lindíssima nossa canção, A Inesquecível Namoradinha de um Amigo Meu. E abrindo, claro, o programa, lá no começo, a emocionante Ela Está Pra Chegar. Som de 1981. Que seleção bacana, hein? Seleção de ouro, meu amigo, minha amiga. Bom, o Café da Manhã com o Rei vai fazer agora um breve intervalo comercial, mas já já a gente volta, o intervalo é bem rápido, então não sai daí que a gente volta já já com o nosso Café da Manhã com o Rei pra você.
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0: Fala Gazeta, tá legal? Voltamos com o nosso Café da Manhã com o Rei aqui na sua Gazeta. Que alegria, claro, continuar aqui na sua companhia hoje, domingão, 2 de agosto de 2026. Se você acabou de se levantar agora, tá preparando aquele café reforçado, seja muito bem-vindo, seja muito bem-vinda. Eu, Max William, te faço companhia aqui no nosso Café da Manhã com o Rei e claro que a gente segue a nossa homenagem ao maior artista do Brasil. E para dar ritmo a este segundo bloco, a gente já começa com a canção cheia de reflexão, lançada em 1979 no álbum que trouxe clássico como os Na Paz do Seu Sorriso. Vamos ouvir O Ano Passado, uma composição poética sobre o tempo, a conscientização e a vida. Acompanhe aqui no nosso Café da Manhã com o Rei.
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É ritmo e emoção sem parar a nossa manhã de domingo. O Café da Manhã com o Rei e a sua melhor companhia, claro, para começar o fim de semana com astral, ó, lá em cima. Ouvimos a apaixonada Doce Loucura, faixa marcante do álbum de 1981, e logo antes aumentamos o volume, balançamos a cabeça com rock and roll puro da Jovem Guarda. É proibido fumar. Clássico histórico de 1964, escrito, claro, em parceria com o eterno parceiro Erasmo Carlos, o Tremendão. E para manter o coração aquecido, vem agora, tem coisas que a gente não tira do coração. Aquela canção bacana e gravada aí pelo Rei, que fala diretamente sobre aquelas lembranças e amores inesquecíveis que ficam guardados para sempre na nossa memória. Sinta a emoção no Café da Manhã com o Rei.

tá na Gazeta, tá legal. E assim, com o coração cheio de nostalgia, paz, a gente vai chegando ao fim de mais um Café da Manhã com o Rei. Inesquecível, claro, aqui na sua Gazeta FM 99.9. Fechando o nosso programa com a Belíssima Sereia, música que marcou o Brasil inteiro como tema da personagem Ritinha, Isis Valverde, na novela Força do Querer, em 2017. Antes, a clássica Do Outro Lado da Cidade, gravação marcante de 1969. Tem Coisas que a Gente Não Tira do Coração, Doce Loucura, de 1981. O rock antemporal É Proibido Fumar, de 1964, e abrindo nosso segundo bloco, ouvimos também O Ano Passado, de 1979. Que hora agradável, claro, a gente estivemos juntos aqui na sua Gazeta. Aliás, eu quero agradecer imensamente a sua audiência, o seu carinho, a sua participação. Aproveite bastante aí o seu domingão ao lado de quem você ama, com muita saúde, alegria. Ó, domingo que vem, o nosso Café da Manhã com o Rei está de volta às 7 da manhã em ponto, aqui na sua Gazeta. E claro, o nosso café estará de volta. Já tem o Fim de Semana Legal com ele, meu amigo João Paulo. E aí, na sequência, a gente se fala no Roda de Samba Gazeta, com o melhor do pagode e do samba. Ó, que o seu domingo seja extraordinário e seja um domingo muitíssimo abençoado. Valeu, a gente se fala já no nosso Roda de Samba Gazeta. João Paulo, é contigo, meu amigo!

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Semana legal a partir de agora. Eu, João Paulo, tô chegando pra te fazer companhia por aqui na 99,9 Gazeta FM. Pra você ligadinho comigo, uma excelente mega manhã de domingão. Dia 2 de agosto de 2026, senhoras e senhores, agosto chegou e chegou com força máxima. Vamos pra cima, vamos pra correria, pra batalha. Vamos vencer mais um mês, mais uma etapa. Desejo pra você paz, saúde, sucesso e prosperidade em tudo que você fizer. Que Deus abençoe o seu lar aí, a sua casa nesse exato momento, o seu carro, onde quer que você esteja aí, me levando contigo, me dando essa carona gostosa. Obrigado pela tua audiência. Que Deus abençoe ricamente a sua vida, tá bom? É o que eu desejo de coração pra você aí do outro lado. Muito bem, a gente vai seguindo nesse domingão na programação dele, meu amigo Topo Gigio. A coordenação artística de Lennon Franz, direção geral de João Dorileu Leal. O meu vice-presidente é ele, Carlinhos Dorileu. Galera, a gente começa o melhor som de Zé Ricardo e Thiago, sinal disfarçado com participação especial de Israel Novaes.

0: Ed, Brito e Samuel, toda mulher. Semana legal. Só na Gazeta FM você curte em alto e bom som com a gente. Música lançamento 2026. Aí é bom demais estar juntinho com você. Fala comigo, fala.
1: Paulo, bom dia.
0: Bom dia, Maria Clara. Tudo beleza?
1: Passando aqui pra desejar uns parabéns aí pra nossa amiga.
0: Mas Ponça, é agora?
1: Que tá fazendo aniversário hoje.
0: Aê!
1: Gostaria de pedir um lambadão aí da banda Novo Som.
0: Novo Som.
1: Porque tá na Gazeta, tá legal.
0: Tá legal demais.
1: Tamo junto, misturado, bora tomar café da manhã.
0: Bora.
1: Uma batata frita.
0: Nossa, é nada. Leite. Eu quero.
1: Aceita, só chega aqui.
0: Ah, mas eu quero aí.
1: Tamo junto e misturado. Manda xícara de café pra esses povos aí, João Paulo.
0: Bora lá, Maria Clara.

0: Bom dia, João.
1: Da música, cola seu corpo no meu.
0: Cola seu corpo no meu.
1: Agradeço pra todos os ouvintes, pra todos da rádio.
0: Aham.
1: E aqui é Flávia de Jesus, do bairro Altos da Serra. Tá na Gazeta.
0: Tá legal.
1: Um feliz e abençoado domingo.
0: Pra você também, queridona. Abraços, obrigado pela sua audiência.
2: Bom dia, Jean-Paul.
0: Bom dia, Fátima. Tudo bem?
2: Põe o Eduardo Costa aí pra nós.
0: Eduardo Costa.
2: Uhum. Pra todo ouvinte dessa rádio.
0: Isso.
2: Vamos comer um pãozinho com café e leite.
0: Bora.
2: Pra você daí da rádio. Tá na Gazeta?
0: Tá legal. Valeu, Fátima. Abraço pra você, meu amigo Vitor Hugo.
3: Bom dia, João Paulo.
0: Bom
3: Vitor
0: Hugo.
3: Manda um abraço pra nós aí, Fernando, linha 312, Fábio, linha Rádio.
0: Manda lá.
3: Fábio, linha 308, pro Rodrigo, pro Dalila, pro Armando, Zé Roberto, pro Robertinho, pro Evinei, pro Índio, pro Laureci. O Grau, o Nélio do Pote, minha mãe fica do Jucalco, já defeito a base, cabeção latão, levando o coró, Flávio Max, Bigode, Dona Grazes, Gilmar, Ezequiel, Reis, Figueiredo e o Charlão lá na Caribu Transporte.
0: Boa!
3: Manda pra nós cadeira cativa aí. Estamos com a galeria 206 aqui até as 14h10, positiva?
0: Até as 14h10.
3: Tá legal, tudo de bom.
0: Ó, eu vou contigo aqui por enquanto, eu vou até as 10. Até as 10 da manhã eu vou. Aí depois eu volto. Aí eu volto às duas. Aí quando for 2h10, você pode ir que eu dispenso. Aí você pode ir. Você pode ir tranquilo que eu desço. Não tem problema não. Fica tranquilo. Grande Victor Hugo, aquele abraço pra você, queridão. Deixa eu ver quem mais está por aqui. Fala comigo, fala.
2: Bom dia, João Paulo.
0: Bom dia, Afonso. Agora
2: no Jardim Industriário 2.
0: Tudo bem, Afonso?
2: Vou mandar um alô lá pra Maria Clara,
0: manda
2: na Fazenda
0: Mimoso. Manda pra Maria Clara, manda.
2: Pra todos os ouvintes, pra vocês todos da Gazeta.
0: Muito obrigado.
2: Manda uma música aí de Gustavo Mioto, Impressionando os Anjos.
0: Essa é boa. Essa é boa.
2: Tá legal.
0: Valeu, Afonso. Feliz aniversário, inclusive, né, Afonso? Maria Clara, manda lá os parabéns pra Afonso. Muita paz, saúde, prosperidade, claro, muitos anos de vida pra você, Afonso. Muito obrigado pela sua participação também. Alô, Dalila, minha amiga Dalila, lá da linha 340. Aquele abraço, um beijo especial pra você, Dalila. Como eu já disse aqui ontem, né? Peguei várias vezes esse ônibus, gente, da linha 340 em 2011, quando mudei pra Cuiabá, hein? É, rapaz, era direto. Grande Dalila, abraço pra você, obrigado pela sua audiência. Ah, deixa eu lembrar você também que tá valendo aqui, ó. 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Você não pode perder. 8h34.
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0: Muito bem, essa é a Gazeta FM, o melhor som de Marcos e Belucci. Pena que você já namora. Mas rapaz, é uns caras que não vou te falar uma coisa pra você, hein? Negócio de pena que você já namora, rapaz, você vai arrumar pra cabeça uma hora dessa aí, vai. Vai, dando uma desperta aí. Muito bem, agora 9 horas em ponto. Deixa eu ver quem tá por aqui ligado com a gente, curtindo a programação também. Fala comigo.
1: Bom dia, João Paulo.
0: Bom dia, Felipa. Tudo bem?
1: João, eu gostaria de ouvir aquela música do Cor de Pecados.
0: Aham.
1: Quero oferecer para os povos desse ano.
0: P do Pecado.
1: E também para toda a minha família. Abraço.
0: Bora. Abraço para você, Felipa.
1: Amém. Um bom domingo.
0: Bom domingo pra você, Felipe. Muito obrigado pela sua audiência. Fala
2: bom dia, João Paulo. Aqui é a Zilma de Santo Antônio da Fartura.
0: Oi, Zilma.
2: Manda pra nós aí o Chapeludo.
0: O Chapeludo.
2: Ronaldo Moreno pra nós.
0: Isso.
2: Ofereço pra todos aqui da Santo Antônio da Fartura, meu esposo Lindomar, meus filhos Romário e Ronaí, todos que gostarem da música.
0: Muito bem.
2: Valeu.
0: Valeu, abraço pra você, Zilma. Obrigado pela sua audiência. Bom dia, João Paulo. Manda alô. Manda alô. É Neuzi, Ian, Jaiane, Jairo, Nova Esperança em Cuiabá, toca pra nós aí, ó, uma dos federais, beleza? Daqui a pouquinho já mando pra você também.
3: Bom dia,
0: João Paulo. Tudo bem?
3: João Paulo.
0: Domingo, Laura. Tudo jóia, Laura?

0: o som gostoso na Gazeta FM.
1: Que beleza, hein?
0: Lavando roupa.
1: Ah, é nada.
0: A música do Henrique Juliano, Novo Eu, e ofereço para todos que estão ouvindo na Gazeta FM. E eu quero ganhar essa pizza para levar
1: bora,
0: a minha família
1: para comer. Bora, menina.
0: Beijo, João Paulo.
1: Beijo para você, Laura. Vamos torcer junto para ganhar essa pizza aí, menina.
2: Bom dia.
1: Bom dia, Terezinha.
2: É Terezinha do Pedro, meu bem.
1: Tudo bem?
2: Gostaria de ganhar pizza.
1: Vamos ganhar essa pizza.
2: Tá legal. Gostaria de ouvir Edbert Samuel. Ponto G.
1: Ponto G. Valeu, Terezinha. Abraço pra você. Obrigado pela sua audiência.
3: Bom dia, meu amigo João Paulo.
1: Bom dia, queridão.
3: Estamos aqui de Itapevi, São Paulo.
1: Beleza pura.
3: Manda alô pra nós aí.
1: Manda.
3: Aninho, Dona Rosa.
1: Isso.
3: Tá na Gazeta, tá legal, meu querido?
1: Tá legal, queridão. Abraço pra você. Emily do bairro Jardim Renascer também tá por aqui ligada com a gente. João Paulo, bom dia. Eu quero pizza. É a Rosilaine Silva de Lima, lá do Paiaguá, também ligada com a gente, curtindo a programação. Meu amigo Leandro Cursino.
4: Bom dia, JP.
1: Bom dia.
4: Marca Brau.
1: Beleza, queridão.
4: Estou vindo aqui.
1: Tamo junto.
4: Fim de semana legal aqui na Melhor.
1: Valeu.
4: Gazeta FM 99,9. Tá na Gazeta, tá legal.
1: Legal.
4: Então, ninguém gosta mais de mim, lambadão, hein, JP?
1: Vambora. Essa é boa. Essa aí o Luiz Oliveira gosta dela também. Bom dia, ótimo domingo pra você, João Paulo. A todos aqui, a Mila Osmar Cabral, indo para a Chapada. Bora. Muito obrigado pela carona. É claro que eu vou. Mas é claro que eu vou, menina. Vambora, vamos junto, vamos nessa.
5: Alô, João Paulo.
1: Opa, muito bom dia. Fala, olha ele aí, aqui, ó.
5: Diretamente do bairro Novo Paraíso.
1: Meu amigo Conrado.
5: E a galera toda tá na escuta da Gazeta FM. Leandro, Dudu, Didi Emerson, Thiago. A parada é o seguinte, meu amigo.
1: Fale comigo.
5: Todos nós aqui gostaríamos de ouvir Lucianinho dos Teclados, Boate Azul.
1: Gazeta,
5: João Paulo, tá mais que legal.
1: Tá mais que legal, Conrado. Valeu pela sua participação. 9 horas 3 minutos. 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

0: Não escolheu a roupa, tá sempre indecisa. 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
1: Sim, ó.

0: de Topop Som. Só nós dois, essa daqui, ó. Essa daqui a galera curtiu com a gente, alto e bom som, porque é música boa e a gente toca pra você, com certeza. Ai, deixa eu ver quem tá por aqui ligado com a gente. Dá tempo de participar ainda? Dá sim. Manda sua mensagem 65999872045. João Paulo, quero pizza.
1: Bom dia, João Paulo.
0: Bom dia.
1: Meu nome é Rose.
0: Tudo bem, Rose?
1: Colinas Dourada. Quero oferecer a música dos Federais para minhas irmãs.
0: Maravilha.
1: Kátia, Regina, Águida, Rosana e meu irmão José Carlos.
0: Beleza.
1: Tá na Gazeta.
0: Tá legal.
1: Eu quero ganhar essa pizza, hein, João
0: Paulo? Vamos torcer junto, menina. Vamos torcer junto, boa sorte pra você, obrigado pelo radinho ligado.
2: Bom dia, João Paulo.
0: Bom dia, queridão.
2: Aqui é do Alto da Serra, manda aquela música pra nós, ninguém gostar de mim, João Paulo.
0: Vou mandar.
2: Agora que nós não ouvimos ela aí na rádio.
0: Vou mandar ela pra você no próximo bloco, já eu mando essa música pra galera toda aí, vambora.
3: Bom dia, meu querido João Paulo.
0: Bom dia.
3: Pra você.
0: Tudo
3: aqui
0: bem?
3: Aqui é Edilei do Vila Arthur, sempre ligadinha na programação. Gostaria de ouvir a Ana Castela, Sua Boca Mente.
0: Sua Boca Mente.
3: E todos os ouvintes, tá na Gazeta, tá sempre legal.
0: Tá muito legal. Tchau.

0: Paulo, quero pizza. Michele Barbosa aqui, lavando meu quarto e ouvindo a Gazeta contigo. Muito obrigado, menina. Menina, você tá dando uma geralzona no quarto aí, hein? É, beleza? Gostei de ver, o quarto tá bonitão, rapaz. Gostei, tá bacana. Vamos ver quem mais. Bom dia, João Paulo. Sou Cleia, bairro 3 de Barras. Quero pizza. Vambora, menina. Boa sorte pra você. Fala comigo.
1: Bom dia.
0: Bom dia.
1: Pizza.
0: Tudo bem, Ednete?
1: Pra todos. A programação está incrivelmente incrível.
0: Ah, muito obrigado. Pra você também, sua lindona. Fala, fala.
1: Ednete Reis, Várzea Grande.
0: Várzea Grande. Maravilha, menina. Ótimo dia pra você. Obrigado pela sua audiência. Bom dia, João Paulo, Andréa Lino, quero pizza. Jardim Presidente Cochipó, também ligada com a gente. Bom dia, João Paulo. Eu sou o Jonathan do bairro da Manga. E tô indo pro Cochipó do Ouro tomar um banho de rio com a minha esposa Mara e minha filha Yasmin. Queremos ganhar essa pizza. Toca Inocentes, Barco de Papel. Valeu, valeu, queridão. Até, deixa eu mandar um abraço aqui pra ele, rapaz. Meu amigo Josué. Josué, meu amigo mecânico, gente boa, diferenciado, tá também aí no carro, indo para o passeio com a família, ó, indo para Santo Antônio. Alô, Josué! Abraço pra você, meu amigo Josué, pra esposa, pros filhos, pra todo mundo. Esse mecânico aqui é diferenciado, esse aqui é gente boa. Deixa eu mandar um abração pra ele, o meu sogro Maurício, lá no Pedra 90, Marina, minha sogra, Lucy, todo mundo ligado com a gente por aqui também. João Paulo, eu quero pizza. É o Vander Emerson da Silva, lá do bairro Quilombo, também ligado com a gente. JP, eu quero pizza. Nélcio Gomes, Ramalho Jardim, Tamaraty, ligado com a gente também. Ah, tô ligadinha na Gazeta, quero essa pizza. Beleza, quem é, cadê o nome? Laís, Laís da Nova Várzea Grande, é isso? Tá ligada com a gente também, curtindo a programação, tamo junto. João Paulo aqui, a Emily, manda um alô aí pra minha mãe. Emily do bairro Jardim Renascer, tá mandando um beijo pra mamãe também. Obrigado pelo carinho da sua audiência. Deixa eu ver o que ela falou aqui, ó. Maurício Emiliano Ferreira, lá do pé da minha... Não entendi essa parte não, menina. Mas um abraço pra você, tá bom? Toda a galera aí do Pedra 90 que tá contigo também. Tudo limpo! Agora sim, menina, ficou bonita a casa, ó, que beleza. Tudo limpo, tudo arrumado, tudo organizado. Tô falando, rapaz, que essa galera aqui é diferenciada, tô falando. Bom dia, João Paulo, quero pizza. Edelson Anacleto, lá do bairro Jardim Mariana, também ligado com a gente, curtindo a programação. Obrigado pelo radinho ligado, fala comigo.
2: Bom dia, João Paulo, aqui quem fala é o Kleber, Johnny.
0: Bom dia, queridão.
2: Eu quero essa pizza aí, porque você tá na Gazeta, tá legal.
0: Tá legal, abraço pra você, Kleber Johnny. Bom dia, João Paulo, quero pizza. Leiliane Pereira Silva, lá do CPA, também ligada com a gente, curtindo a programação. Obrigado pela sua audiência, fala comigo.
3: Bom dia, bom dia, bom dia, João Paulo. Estamos colocando a sintonia da Gazeta.
0: Tudo beleza?
3: Tô ligadinho, tô querendo ganhar essa pizza, João Paulo.
0: Vamos torcer, meu irmão, vamos torcer junto, bora.
3: Se for possível, manda pra nós um milionário de José Rico aí, nesta longa estrada da vida, pra todos que curtirem, porque tá na Gazeta, tá legal.
0: Tá na Gazeta, tá legal, valeu, queridão, um abraço pra você. Agora 9h35, a gente volta já trazendo o presente. Dois vouchers para o melhor rodízio do Brasil, lá na Casa da Pizza pra você.
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Gal, Ícaro e Gilmar passando por aqui pra você ligado com a gente, curtindo em alto e bom som. Tempo perdido, rapaz, essa música aqui é linda demais, hein? Olha lá, Legião Urbana, Renato Russo, essa galera que deixou uma saudade, menino. Bom demais. Ó, quem vai se dar bem hoje e faturar o presentão aqui da Gazeta FM é você. Parabéns! Final do telefone 3686, Leiliane Pereira. Você se deu bem, tá faturando aqui com a gente. Dois rodízio lá na Casa da Pizza pra você aproveitar ao máximo ao lado daquela pessoa especial que vai juntinha com você, hein? Espero que você aproveite bastante. Galera, à tarde, depois das 2 da tarde, eu volto com a festa, não a

festa não, rapaz, festa foi ontem à noite. É um Domingão da Gazeta. Domingão da Gazeta tem mais dois vouchers de rodízio lá da Casa da Pizza pra você. Então continue interagindo comigo, a partir das 14h eu volto. Agora eu vou te deixando em boas mãos, tá chegando ele, meu amigo Max William, com Roda de Samba. Gente, animação e diversão garantida com meu amigo Max William. Tô indo nessa programação de Topo Gigio, coordenação artística Lennon Franz, direção geral de João Dorileu Leal, vice-presidente Carlinhos Dorileu. Tamo junto e misturado, 14h a gente volta. Tchau!

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6: E aí, turma, tá na Gazeta? Tá legal? Max William por aqui pra te fazer companhia hoje, domingo 2 de agosto de 2026. É, já estamos no mês de agosto. E eu, Max William, vou te fazer companhia agora aqui no Roda de Samba Gazeta, com o melhor do pagode e do samba. Manda um abraço aqui pra ele, o João Paulo. É, tava no comando até agora há pouco aqui do fim de semana legal. Vai descansar um pouquinho, né? Vai almoçar e aí depois volta ele. Barriguinha cheia pra comandar aqui o Domingão da Gazeta. Bom, até lá, bom, ou pelo menos até as 11 horas da manhã, eu vou te fazer companhia aqui no nosso Roda de Samba Gazeta, com o melhor do pagode, com o melhor do samba, e você vai curtir muito pagode bom, muito samba bom aqui na sua manhã de domingo. Ó, pra começar, tem o Thiaguinho.

Gazeta, tá legal, Periclão, nosso amor que é paz, com a Marvel ainda, Ian Testão e o Grupo Revelação, só vai de camarote. E você aí curtindo, né, de camarote, o Roda de Samba Gazeta com o melhor do pagode do samba. Você que tá em casa, tá aí relaxado, sentado no sofá, curtindo o domingão, bom descanso pra você, descanso merecido. Tem você que tá no carro, obrigado pela carona, pela companhia. Você que tá ouvindo a Gazeta aqui em Cuiabá, Várzea Grande, Chapada dos Guimarães, acontecendo o Festival de Inverno. E você aí em Chapada dos Guimarães, obrigado pelo carinho e pela companhia. É o nosso Roda de Samba Gazeta no seu domingão, 2 de agosto de 2026. E a gente segue por aqui, tá chegando

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Tá na Gazeta, tá legal, sorriso maroto, faz assim, e a primeira namorada não tem perdão também. Ouvimos Ferrugem, Arrependidaço, só música boa na sua manhã de domingo. Obrigado pelo carinho, pela companhia, onde quer que você esteja, na sintonia, ele ouvir na Gazeta. Meu amigo Valdir, na Peixaria Dourado, no São Gonçalo Beira Rio, obrigado pela companhia, tamo junto, hein, Valdir? Abraço pra você, as meninas aí trabalhando, ouvir na Gazeta, obrigado pela companhia. Daqui a pouquinho eu volto com muito mais e você não sai daí.

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Tá na Gazeta, tá legal, é o Roda de Samba Gazeta na manhã mais animada do rádio Mato Grossense, aqui na sua Gazeta FM 99.9. A gente segue com o Roda de Samba Gazeta e agora tem o Raça Negra, Cigana.

Tá na Gazeta, tá legal. Dilcinho e o Henrique e o Juliano, sogra ainda belo. Transas, obrigado pelo carinho, pela companhia. Max William, por aqui te fazendo companhia. Ó, aproveita, segue lá no Instagram. De repente você não me segue, agora você vai passar a seguir. Segue lá, arroba MaxMAX Gazeta FM. E aí a gente troca uma ideia bacana, a gente conversa por lá também. Então, ó, segue lá, arroba Max Gazeta FM. Combinado? Agora no nosso Roda de Samba Gazeta tem o Luiz Airão, os Amantes.

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Tá na Gazeta, tá legal, clareou ainda. Grupo Menos é Mais e a Simone Mendes, P do Pecado, aqui no nosso Roda de Samba Gazeta. Obrigado pela companhia. Eu vou ficando por aqui. A gente se fala amanhã, a partir das 8 da noite, depois da Voz do Brasil. A você, ó, um domingo iluminado, um domingo abençoado, repleto de muita coisa boa, alegria, paz, que você tem aí nesse domingo. Domingo repleto de felicidades pra você e pra toda a sua família. Combinado? Já já na sequência tem ela, a Darlene Rodrigues, no comando do Balança Gazeta. Às 2 da tarde, ele, JP, o João Paulo, no comando do seu Domingão da Gazeta. A gente se fala amanhã às 8 da noite. Valeu!

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1: Oi, gente, bom dia! Oi, pessoal, bom dia! Bom dia, bom dia, bom dia! Pra você ligado, ligado aqui na Gazeta, a partir de agora mais uma edição do nosso Balança Gazeta de todo fim de semana. Domingo aqui, aí domingo, domingão 2 de agosto de 2026, Deus nos dando a oportunidade de um mês novinho à nossa frente pra gente poder trabalhar, né? Pra gente poder fazer tudo de novo, fazer melhor e mais bem feito. Nesse mês de agosto, agora vamos combinar, né? Estamos no mês 8, meu Deus do céu, que ano que tá passando ligeiro! Estamos no mês 8, só restam aí, né, claro, o mês de agosto, mais 4 meses pro ano acabar. Gente do céu, que 2026 que tá correndo ligeiro, né? Vamos curtir a vida então. Aumenta o volume a partir de agora, o nosso Balança Gazeta desse domingão, a primeirinha de hoje, Real Som.

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1: É, Andrezinho, coisa linda, hein? Vai ganhar bolo com o Amezinho, o William Araújo e o Lúcio Nascimento.
0: Mas o primeiro pedaço é meu.
1: Com certeza, com certeza.
0: Olha, eles

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4: Ei, boa noite. 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
1: Tá na Gazeta, tá legal. Olha o doce encontro aqui na Gazeta, paro no posto. Teve os amigos também, Geninho, Danilo e Davi aqui, Mari Fernandes, Raio Rodolfo. Teve molejo, Real Som, que delícia. Bom fim de semana pra você, ligado, ligada. Bom domingo, obrigado pela companhia. Eu já vou ali, já venho com mais. 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
2: Tá na Gazeta, tá legal. Voltamos com muito mais música. Aqui no nosso Balança Gazeta é todo fim de semana sempre muito caprichado pra te animar aí do outro lado do rádio, não é? Você com a sua família e com os amigos, com o rádio ligado nas alturas, de repente fazendo uma faxina em casa, não é? Arrumando uma roupa, fazendo alguma coisa, lavando um carro. Enfim, bom domingo pra você e vamos com o Scorpion agora. Mamãe, eu tô voltando pra casa, quero ir morar

0: Ferrugem aqui na Gazeta e o Shopping Garotinho. Encerrando mais um bloco do Balança Gazeta no Domingão Mais Gostoso do Rádio. Bom domingo pra você acompanhando. O programa hoje tá muito bom, só tem música boa, uma atrás da outra. Eu vou dar uma paradinha rapidinho pra gente faturar e eu já venho com muito mais música.
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1: 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De volta com o domingo mais gostoso do rádio brasileiro. Um ótimo domingo pra você acompanhando aqui, viu? A gente preparou aqui, né, o Topo, a gente preparou uma atrás da outra, escolheu as músicas a dedo. Eu chego aqui com uma alegria em fazer companhia pra você. O domingo fica mais feliz, mais alegre. Você curte aí do outro lado do rádio. Então é muito legal saber que você tá curtindo, tá acompanhando e tá gostando do nosso Balança Gazeta. Vamos embora agora, banda Novo Som, Gaivota. Bota!

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1: Tá na Gazeta, tá legal. Ouvimos a Ana Castela aqui na Gazeta. Olha onde eu tô, olha onde eu tô. Encerrando mais um bloco do Balança Gazeta nesse domingão maravilhoso. Domingo é bom com a rádio ligada nas alturas. Ô domingo que tá bom esse de hoje. Bom domingo pra você, obrigado pela sua audiência, obrigada pela sua companhia, viu? Continue aqui com a rádio ligada aqui na Gazeta. Eu vou ali, vamos faturar rapidinho, já vou ali, já venho com muito mais música pra você.
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Essa é a Gazeta FM todo sábado e todo domingo, mais ou menos nesse horário. A gente tem o nosso Balança Gazeta aqui na Gazeta, sempre muito bem preparado, com gosto, com alegria pra te agradar aí do outro lado do rádio. Bom domingo pra você, que alegria saber que você tá curtindo aqui as músicas que a gente tá tocando, né, uma atrás da outra aqui na Gazeta, no Balança Gazeta. Que bom que você tá curtindo. Aumenta o volume, vamos agora com o Chapeludo, Nando Moreno e Rio Negro Solimões.

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1: Mas o domingo gostoso, hein, gente? O domingo bom aqui na Gazeta FM nos 99,9. Ouvimos a Manu Batidão, teve Amigos Banda Show também, o Jota Quest, o Felipe Ferrari, o Niak, teve o Top Up Som, teve Menos é Mais, teve Nando Moreno, que beleza de programa! Um ótimo domingo pra você, obrigado pela audiência, delícia saber que você tá aí acompanhando, me dá um tempinho, eu já venho com mais.
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0: Que programa maravilhoso! É o nosso Balança Gazeta! De volta aqui nos 99,9, nesse domingão incrível de gostoso, 2 de agosto de 2026. O ano correndo ligeiro, passando rápido, vamos curtir a vida, hein? Porque passa rápido a vida da gente! Tá louco? Já estamos em agosto? Simbora! Lucianinho dos teclados agora, Boate Azul!

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3: Gabriel Marcolan ao vivo, bebê. 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

0: 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Displicente. 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

Tá legal. Ouvimos o R-Som aqui, teve o Safadão também aí, teve Turma do Pagode, Gabriel Macolan, Matheus e Caon, Pedro Sampaio com a Melody, teve Arte Popular também, Lucianinho dos Teclados, eu tô falando, é o programa mais gostoso do rádio no fim de semana. Fim de semana não tem pra ninguém, é aqui no Balança Gazeta. Ótimo domingo, eu vou ali, já venho com mais.

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1: Já voltamos agora com mais Balança Gazeta. Desejamos um excelente domingo pra você com o rádio ligado aqui na Gazeta. Continue no fim de semana mais gostoso do rádio. Eu vou deixar agora a banda Estrela d'Alva. Nossa, o Lambadão que é bom. Aí vem Michel Teló também. Vem Charlie Brown Jr. aí, Rafael Júnior e tantas outras aí. Viu? Bom domingo pra você. Obrigado pela companhia até agora. Continue ligadinho, ligadinha e bem alto. Tá na Gazeta! Tá legal!

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0: Muito bem, tá na Gazeta, tá legal. A partir de agora eu, João Paulo, tô chegando pra te fazer companhia por aqui na Gazeta FM pra todo Mato Grosso, senhoras e senhores. Pra você de radinho ligado juntinho comigo, obrigado pelo carinho da sua audiência. Sua sintonia é muito importante, eu fico feliz e agradecido, né? Que é isso! Domingão, dia 2 de agosto de 2026, a programação é do meu amigo Topo Gijo.
1: Brasil!
0: A coordenação artística é de Lennon Franz, direção-geral de João Dorileu Leal e meu amigo Carlinhos Dorileu é o nosso vice-presidente. Tá lá! Galera, a gente começa muito bem, claro, contando com a sua participação no 65999872045, nome completo, bairro João Paulo, eu quero pizza! Tá valendo! Tá valendo! João Paulo, quero pizza no 65999872045. Manda sua mensagem. Tenho aqui pra você dois vouchers do melhor rodízio do Brasil lá na Casa da Pizza, galera! Tá valendo já! Começa a interagir, 65999872045, pra gente começar com sucesso de

cadela.

0: 75999872045 para interagir, para mandar aquele abraço, para pedir a sua música. E João Paulo, eu quero pizza, tá valendo! Dois vouchers do melhor rodízio do Brasil lá na Casa da Pizza para você e para aquela pessoa especial aproveitarem e comer muito! Demais da conta! Boa tarde, João Paulo, quero pizza! É a Rosilaine Silva de Lima, lá do Paiaguás, ligada com a gente, já curtindo a programação também. Uma ótima tarde para você falar comigo.
1: Boa tarde, meu amigo João Paulo.
0: Boa tarde, Chapô!
1: Beleza, tá legal, o seu xará, que eu tenho o prazer, Chapô, de conhecer você.
0: É nóis.
1: Pessoalmente aí na...
0: Verdade, hein?
1: No Estúdio Gazeta.
0: Exatamente.
1: Manda um forte abraço pro Gil.
0: Manda.
1: Pra Dona Selma.
0: Alô, Dona Selma. Seu Ricardo.
1: Pro Jari Tubarão, mais conhecido como Jabuti.
0: O Jabuti,
1: rapaz. E pra todos que tá sintonizado. E Maico, tá na Gazeta, tá legal.
0: Tá legal, Chapô, aquele abraço pra você, queridão. João Paulo, quero pizza. Aqui é o Marlone de Souza, lá do Nova Esperança. Aliás, Nova Fronteira, Várzea Grande. Agora sim, aquele abraço pra você, queridão. Maria Clara.
2: Boa tarde.
0: Boa tarde.
2: Sou Maria Clara da Fazenda
0: Mimoso. É nada, não é não.
2: Eu queria que você mandasse um alô aí pra Fonça.
0: Manda.
2: Tá fazendo aniversário
0: hoje. É aniversário da Fonça.
2: Dá muita saúde pra ela.
0: Amém, né?
2: Muita paz. No Labadão. Põe o seu corpo no meu. Tá na Gazeta, tá legal. Domingo, João Paulo. Tá
0: domingo, domingo, domingo. Deus abençoe você, Maria Clara. Obrigado pelo carinho da sua audiência. Eu tava vendo agora há pouco aqui um vídeo falando sobre a mulher que inventou a música de parabéns, né? Rapaz, ela ganhou o concurso. Quer ver aqui, ó? Vou colocar um trechinho aqui da matéria pra você ouvir aqui, ó. Quer ver? Quer ver? Ó. Berta Celeste, aqui, ó. Pronto, peguei o nome dela. A Berta Celeste, ela era farmacêutica na época. E aí, numa rádio aqui do Brasil, tinha um concurso pra galera que... O pessoal antigamente cantava parabéns, sabe como? Cantando a música inglês lá dos Estados Unidos. Aí, a rádio lançou um concurso. Aquele que fizer uma letra bacana pra gente cantar em português vai ganhar o concurso. E a Berta Farmacêutica foi lá na época, lançou a música Parabéns Pra Você, que todo mundo canta aqui no Brasil, né? E olha aí que beleza. Ela ganhou o concurso e a música dela ficou aí conhecida no Brasil inteiro. Berta Celeste. E é por isso que você, minha amiga Afonso, está recebendo hoje os parabéns. Muita paz, saúde, prosperidade e, claro, muitos anos de vida. É através da música da Berta que a galera canta parabéns pra você, tá bom? Bebê! Fala, bebê! Vamos junto, JP, motorista, bebê na audiência. Aquele abraço pra você, bebê. Mandaram um bocado de foto aqui, velho. O que é isso? O que, que é isso? Boa tarde, João Paulo, quero pizza. JP, toca qualquer uma do MC Dentinho pra lembrar o Furacão 2000. Casimiro do bairro da Lixeira. Rapaz, Furacão 2000 foi o auge, hein? MC Dentinho, então o cara, rapaz, surfava na onda. Vambora, tá lá com a escolzinha na mão. Já tá no grau, tá preparado. JP, eu quero pizza. É o Nélcio Gomes, Ramalho Jardim, Itamaraty, ligado com a gente também, curtindo a programação. Fala!
3: Ô, João Paulo, só aqui do Reserva do Cabaçal, manda aquela modona pra nós, qualquer
0: um
3: que tocar tá valendo, João Paulo.
0: Manda. Tô na
3: escuta aqui no Gazeta.
0: Vambora, queridão, vambora, vamos pra cima. Olha ela aqui aparecendo aqui, ó. João Paulo, quero pizza. Afonso do Jardim Industriário 2, abraço pra você, Afonso, e felicidades, tá bom? Tô na casa do motorista Odil e família dele, serra um peixe. Rapaz, o pessoal tá serrando um peixe lá, ó. Motorista bebê, rapaz. Tá lá curtindo, galera fazendo um peixinho no grau. E aí a galera gosta demais.
4: Tá, meu amigo João Paulo.
0: Oi, Sila.
4: Manda aí pra nós esse ingresso, meu amigo.
0: Beleza.
4: Tô precisando sair.
0: Vambora.
4: Relaxar, sentar assim na pizzaria.
0: Bora lá, Sila.
4: Comer uma pizza, tomar aquela geladinha, né, meu amigo?
0: Isso.
4: Manda aí pra nós esse ingresso, meu amigo.
0: Vamos torcer.
4: Boa tarde, meu amigo João Paulo. Tamo aqui, ó. Curtindo um domingão aqui com você, ó.
0: Ah, então tá bom demais. Valeu, Sila. Abraço pra você, pro meu amigo Periquito. O Louro, né? É isso, o Louro, rapaz. Eu sempre confundo o nome do cara aí, é cruel. Ô, Sila, que é isso? Ô, Louro, tô aguardando o seu áudio aqui, viu, Louro? Uma hora dessa, tem que falar comigo também, né, Sila? Abraço pra todo mundo agora, 2h34, a gente volta já. E daqui a pouquinho tem esse presentão pra você.

Muito bem, tá na Gazeta, tá legal, o melhor som toca aqui pra você com Maiara e Maraíza. 90-10, tá aí, ó, pra você ligado com a gente, curtindo em alto e bom som. A gente toca a sua música.

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Scatman. Ah, Topo Gigio tá inspirado, o cara é diferenciado, grande Topo Gigio do Brasil, ziu, ziu. Gente, eu vou te falar uma coisa, eu tava olhando umas curiosidades aqui na net. Rapaz, tem uns negócios que acontecem que não dá não, hein? Que isso, gente, que isso? Antigamente a galera fazia a coisa tudo por baixo do pano, né? E ninguém ficava sabendo de nada. Hoje em dia que nós temos aí as redes sociais e todo mundo tem uma câmera no bolso. Antigamente quem tinha câmera era patrão, filho. Ninguém andava com câmera assim, não. É a galera da alta. Hã? Hoje qualquer celularzinho simplesinho tem câmera. E a galera registra tudo, né? E tira print, posta na internet. Ah, beleza. Eu vi um camarada aqui lá em São Paulo agora. Locutor lá em São Paulo. É locutor varejista, né? Ele grava propaganda aí pra empresas. Aí o camarada... um restaurante de São Paulo entrou em contato com ele e falou, pediu pra ele uma propaganda lá pra loja, tudo beleza, tudo bacana. Fala aí das promoções e ofertas do meu restaurante. E o jovem locutor foi lá e gravou a propaganda. Após enviar o áudio, a dona do estabelecimento falou assim, vem cá, você não me mandou o contrato, não assinei nada, não tem contrato, não tem nada, então eu não vou te pagar, não vou. Não vou te pagar, não tem contrato, não tem o que me obrigue a pagar. Aí o camarada, o locutor que é gente boa, falou, tudo bem então, vou gravar um vídeo e vou colocar na internet. Só que esse vídeo dele aqui viralizou pelo seguinte, ele postou o vídeo aqui, o print de toda a conversa com a dona do estabelecimento, falou pra ele, gravou o vídeo, falou assim, pra ela assim, tá vendo aqui ó, a mulher fez o trabalho comigo, não quis me pagar, falou que não tinha contrato, mas eu tô aqui pra dizer pra você, dona fulana, que eu te perdoo. Eu te perdoo, Deus foi bom comigo o tempo todo, me ajudou em tantas situações e eu vou perdoar você. Mas até aí tudo bem. Essa aí é a parte legal, né? Perdoada. Só que o cara perdoou, mais ou menos, mas ele postou, cara, a foto do WhatsApp da mulher nas conversas, o nome do estabelecimento, o endereço do estabelecimento. E a galera, o que aconteceu? Ferveram, gente, no WhatsApp da dona do restaurante. Tá todo mundo comentando aqui, ó. Olha, já tem milhares de publicações de pessoas mandando suas mensagens lá, cobrando o trabalho do locutor no WhatsApp da mulher, dona do restaurante. É um perdão, né, rapaz? Claro. Me diz você o que você acha dessa história, né? Ele perdoou ou não perdoou, afinal? É? Foi perdoado ou não foi perdoado? É situação difícil, né? Eu te perdoo, mas agora você fica aí com a vingança, o castigo aí chegando pra você, tá bom? No Brasil inteiro tem gente até de fora do país mandando mensagem pra essa dona do estabelecimento. Eu acho que é mais fácil ela pagar logo, senão o trem vai ficar estreito, menino. Vambora então, fala comigo, fala! Ó! Oh? Que isso, rapaz, o Casimiro lá do bairro Lixeira ligado com a gente, pediu e a gente toca. Pizza, eu quero pizza. Nayara da Costa Rodrigues, do bairro Jardim Manancial. Gente, pode interagir com a gente aqui, facinho demais, o nosso WhatsApp 65999872045. Mande sua mensagem, fiquem à vontade para interagir. Conte a sua história também. De repente você tá querendo impressionar a gata, fazer aquela homenagem, né? Mandar aquele abraço especial, aquele beijo carinhoso, de repente até um convite pra sair. Olha, minha esposa está aí ouvindo a rádio e eu quero convidá-la pra ir comigo. Rapaz, antigamente a galera fazia um bocado dessas coisas, né? Fique à vontade, daqui a pouquinho, valendo pra você dois vouchers lá na Casa da Pizza, o melhor rodízio do Brasil. Você pode aproveitar com a gente. O intervalo é rápido.

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0: Ed e Gustavo Lima, meu amigo. Tudo bem?
1: Obrigado, amor.
0: Que honra ter você.
1: Que alegria estar com você, querido.
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3: Muito bem, tá na Gazeta, tá legal, Amado Batista, alucinação com participação especial de Gustavo Lima também passando por aqui. Ótima tarde pra você ligado com a gente, obrigado pelo radinho ligado, agora são 13h31, hein? Daqui a pouquinho tem o presentão aí pra você que tá ligado com a gente. Valendo aqui, ó, 2 vouchers para o melhor rodízio do Brasil lá na Casa da Pizza. Pra você e pra aquela pessoa especial que vai juntinha com você, tá legal? Ah, eu quero pizza João Paulo, Balozio, é isso? Lá do Ribeirão do Lipa, tá ligado com a gente também, curtindo a programação. Obrigado pelo carinho da audiência. Selena Aparecida Queiroz, também João Paulo, quero pizza, boa tarde. Manda um abraço aí pra família, manda um abraço pros meus filhos, a Ana Gabriele, a Daniel Valentim. Bom domingo, valeu pra você também, obrigado pela sua sintonia. Ah, deixa eu ver quem mais está por aqui ligado com a gente. Fala comigo, fala, manda sua mensagem.
4: Boa tarde, meu querido João Paulo.
3: Tudo jóia, boa
4: tarde. Arthur, tô sempre ligadinha na programação. Gostaria de ouvir Maiara e Maraísa com Marília Mendonça. O que é o que é?
3: O que é o que é?
4: Dica a todos os ouvintes, tá na Gazeta, tá legal. Beijo,
3: tá na
4: tchau,
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4: tchau.
3: Tá legal. Beijo pra você, obrigado pela sua audiência também. Tá bom? Agora 3h32. Você pode continuar interagindo com a gente. Ó, o telefone é o 65999872045. Manda sua mensagem, fique à vontade para interagir. Tá valendo aqui 2 vouchers para o rodízio lá na Casa da Pizza. Galera, você vai interagir, vai mandar o seu abraço e ainda vai levar uma pessoa especial para curtir esse rodízio bacana. Ó, uma infinidade de pizzas, vários sabores, esfirras, tem também o que mais? Batata frita, frango frito, uma variedade de guloseimas aí para você aproveitar, tá bom? Vambora!
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0: Muito bem, tá na Gazeta, tá legal, Vitinho Imperador, eu me apaixonei. Essa música aí é do ano passado, mas continua no auge, né? Tá aí fazendo sucesso, Vitinho Imperador. Você também ouviu o BTS Wen passando por aqui, Cadeira Cativa de Zeneto e Cristiano. Também passou o Geninho Peão todo tatuado. Que é isso? É nada. Boa tarde, João Paulo. Quero pizza, Arenil Gonçalves, do CPA 3 também. Também tá por aqui ligada, curtindo a programação com a gente. Deixa eu ver quem mais. Eu quero pizza. Isalton Neves Santana tá aí ligado com a gente também, lá do bairro Gamaliel. Abraço pra você, obrigado pelo radinho ligado, tá bom? Fala comigo.
1: Boa tarde, meu amigo João Paulo. Beleza, meu amigo?
0: Opa, clima, beleza?
1: Tá gostoso, hein? Domingão, hein? Estamos em casa aqui, é o DJ Lúcio, CPA. Estamos aqui arrumando os equipamentos de som, né? Tocamos um casamento ontem lá em VG.
0: Top tamo demais.
1: Só ajeitamos o som. Estamos aqui ouvindo
0: aí, a música, ok? Beleza.
1: Vamos para mais uma aí do Mob Talk, John. São Paulo, um abraço. Tá na Gazeta. Tá legal.
0: Valeu, queridão. Um abraço para você. Obrigado pelo radinho ligado. Agora, 4 horas, 13 minutos. Daqui a pouquinho tá valendo aí para você já. Olha, 2 vouchers no rodízio Casa da Pizza. Você e aquela pessoa especial vão curtir aí demais, o melhor rodízio do Brasil, com toda certeza, com muita animação e diversão garantida.
2: Boa tarde, João Paulo.
0: Boa tarde,
2: aqui fala Luiz Oliveira do Cristo Rei Fazer Grande. Eu quero ganhar uma pizza.
0: Bora!
2: Tá na Gazeta, tá legal. Toca Pedro Pecado aí, por gentileza.
0: Valeu, valeu, Luiz Oliveira, motorista de aplicativo, tá por aqui ligado com a gente. 4 horas, 3 minutos. A gente volta já após o intervalo com mais músicas.

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0: tarde, eu, João Paulo, vou seguindo com você por aqui. Música, participação, diversão garantida. Venha comigo no 65999872045, que a gente vai se dar bem. Além do mais, daqui a pouquinho tem aqui pra você um presentão bem bacana. São dois vouchers pra você aproveitar o rodízio lá na Casa da Pizza. Galera, Casa da Pizza tem presente, tem dois vouchers pra você aproveitar aquele rodízio, ó. Franguinho, tem pizza de vários sabores, batata frita, esfirra e um bocado de coisa pra você. Meu amigo Edelson tá por aqui ligado com a gente também. Abraço pra você, queridão. Boa tarde, João Paulo. Gostaria de ouvir Direitos Iguais. Simone Mendes, quero concorrer ao rodízio de pizza. É a Desirê Sanches do Parque das Américas, Várzea Grande. Abraço pra você, Desirê. A Celiane Aparecida também tá por aqui ligada com a gente. Muito bem, você pode interagir. 65999872045. Daqui a pouquinho eu já trago esse presentão bem bacana pra você aproveitar com a gente, hein? Agora 4 horas e 32 minutos.
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0: Natanzinho Lima, me apaixonei nessa morena, você ligado, continua comigo por aqui até às 6 da tarde. Eu, João Paulo, vou seguindo com você também, combinado? Você vem comigo? Então vamos nessa. Tá valendo aqui pra você voucher lá, dois vouchers da Casa da Pizza pra você aproveitar com aquela pessoa especial. Quem é essa pessoa que vai com você lá pra comer essa pizza, esse rodízio, hein? Manda pra mim, quem vai? E aí, já sabe? Então manda pra cá, 65999872045. Bom dia, aliás, boa tarde, João Paulo, eu quero pizza. É o Vander Emerson, lá do bairro Quilombo, tá ali, já tá por aqui ligado com a gente. Boa tarde, João Paulo, estou aqui curtindo a programação em Várzea Grande, Centro Norte, com meu esposo Regis e Isa, minha filhota. Quero participar do rodízio de pizza. Tá valendo já, viu? Ana Monteiro tá por aqui ligada com a gente. Abraços pra você, obrigado pela sua audiência, pra toda a galera aí de Várzea Grande também que já tá por aqui, né? Fala comigo.
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0: 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Tá legal, queridão. É o Edson Pereira. Edson Pereira tá por aqui ligado com a gente também. Abraço pra você, obrigado pelo radinho ligado. Oiê, boa tarde, João Paulo. Quero concorrer ao voucher da pizza. Sou a Caroline Viana, moro no bairro 24 de dezembro, em Várzea Grande. Eu e a minha filha estamos na expectativa. Tá na Gazeta, tá legal. Domingo, menina. Bora lá, vamos torcer, hein? Meu esposo Rodrigo que vai comigo. Boa tarde, João Paulo. Hoje estamos por cá em Várzea Grande. Alô, galera de VG. Abraço pra todo mundo aí de Várzea Grande que tá por aqui ligado com a gente. Mensagem, alguém por aí. Menina, como é que você coloca seu nome, alguém por aí no perfil, hein? E aí você me quebra, porque eu ia falar teu nome. Aí você me quebra. Ah, não, mas tá ali, ó. Puxei o histórico aqui de cima das mensagens. É a Dalila. Alô, Dalila. Minha amiga Dalila é motorista de ônibus. Dalila é gente boa, da linha 340. Abraços pra você, Dalila. Deixa eu ver quem mais está por aqui. Deixa eu ver. Fala comigo. Alô, Gazeta. Alô, João Paulo. Carol aqui do CPA. Quero ouvir a Gazeta neste momento e também querendo... Ah, tá falando aqui, ó. Ouvindo a Gazeta neste momento e também querendo participar do sorteio da pizza. É Caroline. Tá ligada. Tá curtindo com a gente. Tá valendo aqui, Caroline, ó. Caroline, tá valendo pra você aqui, ó. Dois vouchers do melhor rodízio lá na Casa da Pizza. Quem vai com você, Caroline? Você vai levar quem? Fala comigo, fala pra gente. 65999872045. Deixa eu ver quem mais fala comigo, fala.
2: Boa tarde, aqui é Neuza.
0: Boa tarde.
2: Lara Ruda, Conceição do bairro Dom Aquino.
0: Uhum.
2: Eba, também quero concorrer o rodízio de pizza.
0: Já tá concorrendo, menina. Oi, boa tarde, João Paulo, quero ganhar a pizza. Vou levar o meu filho. É a Reika do Itamaraty. Oi, Reika, ótima tarde pra você também. Tá na Gazeta, tá legal, estamos na expectativa. É a Caroline Cardoso. A Dalila, isso aí, é isso aí, Dalila. Você viu que eu olhei aqui nas mensagens, que encontrei teu nome ali, ó. Você tá trabalhando ou tá de folga hoje, ô Dalila? Fala pra mim aí, fala comigo.
3: Tá na Gazeta, tá legal.
0: Tá legal, é a Letícia Fabiana do bairro Tijucal, até rimou, ó. Tá ligadinha, curtindo a programação com a gente também, obrigado pelo carinho do radinho ligado. Quem mais tá por aqui? Deixa eu ver, cadê essa galera? Manda sua mensagem, 65999872045. Boa tarde, João Paulo, Ulisses Erson, é isso? Ulisses Erson Reis, do bairro Dom Aquino, quero pizza, tá valendo, hein? Fala comigo, menina, fala comigo.
4: Boa tarde, João Paulo.
0: Boa tarde.
4: Aqui é Amanda Cristina.
0: Tudo bem, Amanda?
4: Do CPA 3,
0: gostaria de concorrer ao
4: pagamento de pizza pra ir com a minha filhota Esther, hein?
0: Maravilha.
4: Aqui estão ligadinhos em você. Tá na Gazeta? Tá legal.
0: Tá na Gazeta, tá legal, menina. Boa sorte pra você. Boa tarde, João Paulo. Quero participar do sorteio da pizza. Minha filha vai comigo, Sidneia Xavier Gomes. Em Rua Rondonó. Menino, não precisa mandar o endereço, mulher do céu. Abraço pra você, obrigado pela sua audiência. Essa daqui mandou um vídeo. O que é isso aqui?
3: Eu tô guardando isso.
0: É nada. Isso é golpe baixo. Meu Deus do céu. Ai, que fofurinha, que fofura. Um bebezinho bonitinho, mamãe. Bonitinho, juntinho com a mamãe ali, ó. Ah, que beleza, hein? Boa sorte pra você aí, menina.
5: Boa tarde, João Paulo.
0: Boa tarde, queridão.
5: Tá longe.
0: Beleza, ué, pura.
5: O sorteio da pizza aí, quer
0: levar? Já tá lá.
5: A minha gatinha. Hoje eu tô aqui na linha 508B, Osmar Cabral.
0: Opa!
5: Hoje vamos até 10h30.
0: Até valeu. As 10h30, valeu.
5: Manda um lambadão pra nós aí. Valeu, tá na Gazeta, tá legal. É o monge do bairro, Dr. Fábio.
0: Tá na Gazeta, tá legal. Valeu, monge. Abraço pra você, queridão. Obrigado pela carona. E essa galera toda que vai contigo no busão também. Muito obrigado por estar com a gente. Fala comigo, garoto.
6: Boa tarde, João Paulo.
0: Boa tarde.
6: Pica-pau, antenado aí no VG, fazendo aplicativo.
0: Bom demais.
6: Ô, João, puder tocar pra nós aí, Chico Gil, oferecendo a toda a comunidade Chico Gil, aí do bairro de Badia Grande.
0: Todo bora lá. Bora lá, queridão. Já mando pra você aí, Chico Gil. Ah, Dalila tá de folga.
7: Boa tarde, João Paulo.
0: Boa tarde.
7: Hoje em casa de folga aí, transporte coletivo.
0: Bom demais. Vou
7: mandar um abraço aí pra todo mundo aí do transporte coletivo. E queria participar aí do Rodrigo de Pizza.
0: Já tá participando?
7: Vamos por cá.
0: Beleza, garoto. Beleza, queridão. José Roberto que participou com a gente. E ele falou, João Paulo, a Dalila tá de folga hoje. Aquele abraço pra você, queridão. Vamos nessa. Agora 5 horas 13 minutos, já estamos na hora final. Daqui a pouquinho já tem esse par de ingressos pra você aproveitar o melhor rodízio do Brasil.
8: Brasil!
0: Lá na Casa da Pizza, senhoras e senhores, aquela pessoa especial que vai com você, fala pra mim quem é. 659-9987-2045, tá valendo!

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0: Muito bem! Agora 5 horas 18 minutos. Deixa eu mandar aquele abração especial pra você que tá ligado com a gente, atendendo o seu pedido musical também. Faz parte, fica bacana, né? Deixa eu ver quem tá por aqui ligado comigo. João Paulo, quero pizza. Celiane Aparecida tá por aqui. Boa tarde, João Paulo. Eu levaria meu esposo Lindomar. Sou Ana Lúcia do Jardim Imperial de Várzea Grande. Abraços pra você, Ana Lúcia. Fala comigo, garoto.
1: Boa tarde, João Paulo.
0: Boa tarde, Luizão, queridão.
1: Do cá, do Guanabara, VG.
0: Manda.
1: Também quero participar aí do rodízio de pizza.
0: Ah, tá valendo.
1: E essa vai lá pro Guanabara, VG.
0: É, vamos torcer.
1: A Gazeta tá legal.
0: Tá legal.
1: Mais um lambadão aí, Chico Gil, pode ser?
0: Valeu, queridão, abraço pra você, obrigado pelo radinho ligado, fala comigo!
2: Boa tarde, meu amigo São Paulo.
0: Aí ele aí, ó.
2: Do Louro.
0: Aí ele aí.
2: Minha esposa aqui na
0: Grande Louro.
2: Na Gazeta.
0: Beleza? Beleza.
2: Aí nós queremos ganhar esse ingresso da pizza aí, beleza?
0: Ô, queridão, boa sorte aí, ó.
2: Sila.
0: Vambora.
2: Aqui tá na Gazeta, me tá legal.
3: Tá na Gazeta, tá legal, João Paulo. Aí o...
2: São Paulo.
3: Aí o periquito, João Paulo. Olha
0: o periquito aí, ó, gente boa. Aquele abraço pra você, Sila, abraço pro Louro. Tamo junto. Vamos lá, vamos atender pedido musical. O melhor som você curte com a gente. Real Som, cola teu corpo no meu.

0: bom demais é ter você por aqui ligado com a gente na Gazeta FM. I Can Dream About You. Essa daqui é pra matar a saudade dos bons tempos. Cadê a galera do Flashback aí? João Paulo, eu quero ouvir Flashback. Tá aí, ó, meu amigo Topo Giju botando pra quebrar aí. Que isso, hein? Muito bem, agora 5 horas 32 minutos pra você ligado comigo. Lembrando, já estamos aí nos momentos na meia hora final do programa. Boa tarde, João Paulo. Eu sou Estevina Maria e quero ganhar essa pizza. Vou levar a minha netinha Maria Cecília, lá do bairro Mangabeira de Várzea Grande. Já tá por aqui ligada com a gente. Gilberto Martins, também do Residencial Cochipó, tá por aqui. A menina, não faça aí. Não faça isso. Olha isso aí, ó. Vê se pode, rapaz. Dalila tá de folga. Tá pegando uma piscininha. Ê, Dalila. Agora eu gostei. Agora eu gostei de ver, mano. Assim, ó. Faz um tempo já que eu não pego uma piscininha.
1: Boa rapaz. Tarde, meu amigo João Paulo.
0: Fala, queridão.
1: Aqui é o Zé Gonçalo.
0: Beleza,
1: do
0: pura.
1: Do Várzea Grande.
0: Manda.
1: Manda um alô pra nós aqui em casa. Aqui, uma galera aqui especial. Aqui, minha esposa Cleide.
0: Oh.
1: Meu filho Douglas. A minha enteada Cleide Lene e Claudio Lene. Meus netos, a Maria.
0: Mas rapaz, já tem neto, ó, que beleza.
1: E a minha comadre Creuza, marcando presença aqui. A
0: família toda.
1: E o Rodrigo e o Kleber. O
0: tá
1: Kleber,
0: todo mundo aí.
1: Vem aqui dar uma ajeitada no cabelo da minha esposa.
0: Ah, é nada.
1: Ficou linda e maravilhosa.
0: Que beleza. Dá um alô
1: pra eles aí, João Paulo, se possível, toca um lambadão aí, que o Kleber gosta muito.
0: Ah, então tá bom. Ele demais.
1: É cabeleireiro. Beleza, meu amigo?
0: Ah, o cara é diferenciado. O cabeleireiro vai atender em casa, deixa o cabelo bonito, o marido tá satisfeito. Menina, essa galera toda tá aí na sua casa, hein, rapaz? Manda aí a localização, que eu tô indo pra aí daqui a pouco também. Se tiver churrasco, vambora. Vai eu e o Topo Gijo aí marcando presença, né? Eita, nossa. Deixa eu ver quem mais tá por aqui ligado com a gente. Aqui mandou foi um vídeo, menino. Que é isso aqui, ó? É nada. Ó. Oh. Ah, vê, doida criançada fazendo uma festa aqui com a mamãe, que beleza. Fala, João Paulo. Ah, Sandrão falando, manda um abraço pra nós aqui em Varginha, perto de Santo Antônio, casa do sogro Maribondo. Alô, Maribondo, garotinho. Abraço pra você, obrigado pela participação toda a galera aí. João Paulo, quero comer essa pizza. DJ Lúcio CPA tá por aqui. Mônica, oi João Paulo, quero pizza. Mônica Carmo Arruda, lá do Novo Mundo, tá por aqui também.
2: Fala comigo, João Paulo.
0: Fala comigo, fala comigo.
2: Bom fim de tarde pra nós.
0: Pra nós, aí, opa.
2: Marina, Marina, Marina,
0: Marina, Marina.
2: Tá mais aí, Brotão. Quero pizza aí, vamos pra cima.
0: Vamos pra cima.
2: Ele fim de domingo aí.
0: É, rapaz.
2: Deus abençoe todos nós.
0: Amém.
2: Tamo junto, bora pra
0: sempre.
2: Cima.
0: Sempre, sem dúvida. Valeu, queridão, um abraço pra você, aquele abraço é nóis, tamo junto. Esse aqui tá mandando bastante, ó, Ariane do Carmo de Oliveira, lá do Imperial de Várzea Grande, tá ligada? Boa tarde, João Paulo, quero pizza, é Giane Dias do Nascimento, lá de Jardim Mariana. João Paulo, quero pizza, Walter Fernandes, Alice Novak também. Agora, 5h35, daqui a pouquinho tem presente pra você.
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1: A Gazeta tá legal, faltando 20 minutos para 6 da tarde.
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1: Aí a roça vence, Michel Teló.

Muito bem, tá na Gazeta, tá legal. Você ligado e curtindo com a gente, alto e bom som. Morning Talk passando por aqui, olha aí que beleza. Pediram Morning Talk que a gente toca aqui pra você também. O melhor som você ouve com a gente. Bom, deixa eu ver quem é que vai se dar bem, faturar o presentão de hoje dessa vez. Cadê? Agora foi. Vamos lá. Quem vai se dar bem e faturar o presentão? Dois vouchers para o melhor rodízio do Brasil lá na Casa da Pizza dessa vez. É você! Final do telefone 7360. Isaílton Neves de Santana, parabéns! Você se deu bem! Tá faturando dois vouchers do melhor rodízio do Brasil lá na Casa da Pizza. Espero que você aproveite demais e curta bastante juntinho com a família, tá bom? Galera, eu tô indo nessa. Programação é dele, meu amigo Topo Gigio. A coordenação artística é de Lennon Franz, direção geral de João Dorileu Leal. Vice-presidente é ele, meu amigo Carlinhos Dorileu. A gente se encontra por aqui no próximo sábado com muita animação, diversão garantida, presentes pra você também, a partir das 7 horas da manhã, tá bom? Fiquem todos com Deus, um forte abraço pra você, vou te deixando em boas mãos, tá chegando John Chimansky com os melhores clássicos. Se ficar com saudade, já me segue lá no Instagram, @joaopaulo.

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1: Salve, salve, galera! Sejam muito bem-vindos ao Clássicos da Gazeta. Durante a próxima hora, o nosso ponto de encontro é aqui, no ritmo e na energia da Dance Music, que não foi apenas trilha sonora. Ela definiu épocas, lotou as pistas mais lendárias do planeta, embalou namoros, encontros nas boates e fez história no rádio. Se você viveu esses momentos ou ama um bom clássico, hoje a noite começa mais cedo na sua Gazeta FM 99,9, tá na Gazeta, tá legal. Para abrir os trabalhos, em grande estilo, viajamos no tempo com um clássico absoluto do Eurodance nos anos 90. Em 1993, o cantor norte-americano Jesse Davis balançava as pistas de dança pelo mundo inteiro com o single Is This Love? Uma faixa marcante, repleta de sintetizadores envolventes e vocais marcantes que viraram hino nos clubes. Aumenta o som e vem na mistura do DJ Marcos Luiz.
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1: Que sequência! O domingo à noite tem esse charme especial. A saudade daquelas matinês para reunir a galera, daquela luz negra piscando na pista e da energia contagiante das noites inesquecíveis. A Dance Music faz a gente viajar no tempo sem sair do lugar, né? E nesse primeiro bloco você curtiu nas mixagens do DJ Marcos Luiz, fechando a sequência o clássico remix que agitou o final dos anos 80 mesclando groove pop de Madonna no lendário Holiday Rap. Antes o som contagiante da Marion Kay com It Feels So Good. O mestre do reggae e da disco Ed Grant balançando tudo com o hino de 1982 Electric Avenue. Um dos maiores ícones do Eurodance dos anos 90, Two Brothers, e o clássico Dreams. A pegada house sofisticada da House Boulevard com Samara Set Me Free. O duelo antológico entre o mestre do funk Rick James em Super Freak. E a roupagem marcante dos anos 90 com MC Hammer e You Can Tell This. E abrindo o programa, Jesse Davis, trazendo toda a nostalgia com Is This Love. Não saia daí, a gente vai para um rápido intervalo, mas já voltamos com mais meia hora de muita Dance Music e as mixagens exclusivas do DJ Marcos Luiz. Entre elas temos Pillion, Happy Children, Master Boy, Everybody Needs Somebody, Magic Box e muito mais.
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1: Estamos de volta com a segunda metade do Clássicos da Gazeta, muito obrigado aí pela sua companhia neste finalzinho de domingo, hein? A gente continua entregando o melhor som para fazer o seu domingo fechar maravilhosamente com o astral lá no alto, relembrando o que de melhor passou pelas pistas de dança. Abrindo o nosso segundo bloco, um verdadeiro clássico do Italo Disco de 1984. O cantor italiano Pillion estourou nas paradas europeias e invadiu as pistas mundiais com a inesquecível

0: Happy Children, uma música com uma mensagem marcante e uma melodia de sintetizador que é impossível ouvir sem dançar. 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
1: E assim chegamos ao fim de mais uma edição do Clássicos da Gazeta. Aquele gostinho de quero mais para fechar o domingo com a memória cheia de lembranças incríveis da pista de dança. Neste segundo bloco, você ouviu a energia contagiante de Daisy D com Dance If You Cannot. O fenômeno do Italo Dance dos anos 2000, Magic Box com a empolgante Feel, a irreverência e o pop dos anos 80 inconfundível de Cyndi Lauper com She-Bop, o peso do Eurodance alemão de Master Boy com Everybody Needs Somebody, a explosão pop dos anos 2000 com Kesha, o sucesso atemporal TikTok e, abrindo o bloco, o clássico absoluto do Italo Disco P-Lion e seu grande sucesso Happy Children. O programa de hoje fica por aqui, na locução John Chimansky e nos comandos das pickups e mixagens, o talento do DJ Marcos Luiz. Um excelente final de domingo, uma ótima semana e até o próximo domingo, galera, às 18 horas aqui na Gazeta FM 99,9. Tá na Gazeta, tá legal. Bye, bye.
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3: Please. Gazeta. Oi, gente. Oi, pessoal. Bom fim de semana pra todo mundo. Bom sabadão. Estamos aqui mais um dia. A partir de agora, eu convido você, ouvinte legal, a curtir o nosso playlist e as 20 mais tocadas da semana. A partir de agora, uma atrás da outra aqui na Gazeta. Eu adoro. Já tô apaixonada pelo playlist. É bem gostoso trazer, não é, esse programa pra você, trazer as músicas mais pedidas aí da semana. Então vamos a partir de agora, viu? A gente fica sabendo aí o que tá acontecendo no mundo da música, no Brasil, no mundo, as mais tocadas. Vamos começar então?
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3: Abrimos o playlist dessa semana com música nova entrando na lista das mais tocadas. Bala Alojada é a música nova do Gustavo Lima. A música marca o retorno do cantor ao formato de gravação ao vivo, mistura sertanejo romântico com bachata, né? E vamos conferir então agora a 20ª posição.

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2: 19ª posição, vem com Felipe Rodrigo com a música Ignora. Essa música faz parte do álbum Velhos Hábitos, é bem linda. Vamos ouvir!

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1: 18º lugar hoje pertence ao The Second Voice com a música Let Me Be, uma música viral inspirada no Amapiano sob

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1: Fred e Fabrício chegam na 17ª posição. Eles que lançaram recentemente o Sertanejo Respira Deluxe, versão expandida do projeto audiovisual que marcou a trajetória da dupla, né? Da sequência ao bom momento vivido aí por eles, impulsionado pela repercussão da música Te Amar é Meu Talento.

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2: Taylor Swift encerra esse primeiro bloco agora com a 16ª colocação com a música I Knew It, I Knew You, canção que é música trilha sonora oficial do filme Toy Story 5.

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1: Ouvimos aqui na Gazeta FM a Taylor Swift, ouvimos também Fred e Fabrício aí, The Second Voice também, Felipe Rodrigo e o Gustavo Lima. E agora vamos ouvir as 5 músicas que estão bombando na Deezer, no Top 100 Worldwide.
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1: Quinto lugar, I Knew It, I Knew You, Taylor Swift.

0: intervalinho e daqui a pouco tem babados das celebridades. Tem babado da Paula Fernandes pra contar. Tem do Gustavo Lima e tem da Roberta Miranda. Eu volto já.
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4: Paula Fernandes tá solteira de novo, meu Deus do céu. Mas quando a gente fala assim, tem que saber o que, que aconteceu, né? Pra pessoa ficar solteira, alguma coisa teve. A cantora terminou um namoro com o piloto de jatos executivos Daniel Pereira. Depois de 2 meses de namoro, o término foi confirmado pela assessoria dela, que informou que a decisão foi amigável. Aconteceu por conta da distância, das agendas cheias, né? Que dificultava os encontros do casal. Agora a Paula está focada no pré-lançamento do novo projeto musical, 30 e poucos anos.

0: temporada do Gustavo Lima em Barreto está chegando. O cantor que será o embaixador da festa 2026. Aliás, o apelido dele veio de uma outra participação dele na festa do Barretão, né? É, aí tornou-se o apelido, né, principal dele, o embaixador. Ele retorna agora após 3 anos afastado da programação. Terá uma participação especial nessa edição, além de shows nos dias 22 e 29 de agosto. Ele participará de uma cavalgada no dia 25. De acordo com o Léo Dias, o sertanejo durante a festa ficará hospedado em um motorhome, diferentemente de muitos artistas que costumam escolher hotéis na região. Gustavo Lima decidiu levar a sua própria estrutura para o Parque do Peão. O espaço oferece mais praticidade para o cantor, que ficará próximo do local das apresentações, sem abrir mão do conforto durante os dias de evento. Entre os frequentadores, né, muitos preferem essa experiência mais próxima da rotina dos peões, montando barracas, ficando ao ar livre. Ele vai levar o motorhome dele. Imagina o motorhome do Gustavo Lima, né?
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0: Roberta Miranda gravou nessa semana o seu novo DVD em Chapada dos Guimarães. Filha do Chão é um projeto comemorativo pelos 40 anos de carreira da rainha do sertanejo, a Roberta Miranda, e dedicado às raízes do campo brasileiro. Com 10 músicas previstas, o projeto pretende homenagear trabalhadores rurais, famílias que constroem as suas histórias a partir da terra, né? A proposta também busca destacar a importância do agronegócio, a relação entre o homem, o campo, a produção de riquezas no país. Consagrada como uma das principais vozes femininas da música sertaneja, Roberta Miranda construiu uma carreira marcada por interpretações intensas e músicas que atravessaram gerações.
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0: E continua o playlist aqui na Gazeta FM, as 20 melhores da semana, as músicas mais tocadas. Abrimos agora o segundo bloco do playlist com a música Beijei a Cura, de Diego e Victor Hugo. Essa música é daquelas músicas que a gente escuta e sente na hora. A letra fala da dor do término de um relacionamento, que logo dá lugar a um novo amor. Vamos ouvir? 15º lugar.

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3: 14ª posição, você ouve aí A Roça Vence, música nova, atual, de trabalho do Michel Teló, uma música que presta homenagem aos trabalhadores do campo, né? E celebra o

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2: 13º lugar tem música do Bruno e Barreto, que é muito gostosinha, uma batida animada, né? É a Texana 37 que fala de um cowboy que sai em busca da sua Cinderela. 13º lugar.

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3: Zeneto e Cristiano chegam na 12ª posição com o sucesso Cadeira Cativa. Música que mistura romantismo, sofrência, misturinha perfeita que a gente ama, faz muito sucesso, a gente

0: Que gostou, vai barulho aí.
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3: Marcelo Falcão fecha esse segundo bloco com Ainda Cedo, a música que é um clássico eternizado pelo Renato Russo, ganhou uma nova interpretação que se destacou aí por dar uma pegada mais urbana com a voz grave dele. Enfim, é o que a gente escuta agora.

0: máximo respeito, Legião Urbana.
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2: Tá na Gazeta, tá legal. Ouvimos o Marcelo Falcão aqui na Gazeta ainda cedo. Ouvimos Bruno e Barreto, Texana 37. Teve o Michel Teló também e a Roça Vence. Teve Diego e Vitor Hugo, Beijei a Cura. E agora tem as 5 músicas mais tocadas nas plataformas nacionais nessa semana no Spotify Top Brasil.
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2: Quinto lugar, só com ela, Murilo Huff e Matheus Fernandes.

0: Cucus Lemas.
1: E o primeiro lugar, pau pra toda obra, MC Jacaré, MC Rian, esse Pelele, MC Ig. Agora tem intervalo, já nós voltamos, né, com mais babados das celebridades. Dessa vez no cenário internacional, eu te conto sobre a Bonnie Tyler, o BTS e também a Shania Twain.
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2: Já voltamos com muito mais músicas, mais informações também pra você. 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Vamos para nossa segunda edição do Show Business, saber o que está acontecendo aí agora no cenário internacional.
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Último adeus à cantora Bonnie Tyler, poderá ser acompanhado por fãs em todo o mundo. A família da cantora Bonnie Tyler confirmou que a cerimônia de despedida, marcada para o dia 17 de agosto, será transmitida ao vivo no site oficial da artista, né? Permitindo que admiradores de diferentes países prestem as suas homenagens. O funeral acontecerá na igreja St. Mary, no país de Gales. Após a cerimônia, o cortejo seguirá até Skewin, cidade natal dela. O funeral realiza-se mais de um mês depois da morte da artista, dia 8 de julho, né, aos 75 anos. Um gesto que reforça o carinho por uma artista cuja voz e o legado seguem emocionando gerações.

uma decisão histórica nessa semana. Os 7 integrantes do BTS usaram os perfis no Instagram para anunciar um boicote oficial ao Grammy Awards de 2027. O grupo sul-coreano confirmou que não vai submeter os seus novos lançamentos à avaliação da premiação, gerando uma verdadeira reviravolta nos bastidores da indústria fonográfica. O motivo da recusa seria a recente criação da categoria Melhor Performance de Música Pop Asiática, que reconhecerá gravações de K-pop, J-pop e C-pop com uso significativo de um ou mais idiomas asiáticos. Para eles e também boa parte da crítica especializada, a novidade soa como uma manobra para segregar artistas orientais. Com isso, acabam criando um gueto musical e diminuindo as chances reais desses em disputarem os troféus das categorias principais do evento.

0: Rainha do Country, Shania Twain, maravilhosa, tá de volta com um novo álbum e não economizou nas revelações sobre esse projeto. Little Miss Twain é seu sétimo trabalho de estúdio, onde ela revisitou a infância, a adolescência, os desafios que moldaram a sua trajetória antes da fama. O disco traz histórias emocionantes, homenagens, né, à família, uma mistura de country, pop, rock e soul, mostrando um lado ainda mais íntimo da artista Shania Twain. O lançamento emocionou os fãs de longa data, né, que acompanham a artista desde o início da carreira dela e reconhecem nas músicas referências da história pessoal dela.
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0: Vamos continuar agora ouvindo as mais pedidas da semana, as 20 melhores. No nosso playlist aqui na Gazeta FM é só musicona boa, é uma atrás da outra, só as melhores. É o playlist Gazeta FM. Décima posição tem o cantor Eduardo Costa com Imagina Eu, uma música romântica demais. E a gente confere agora.

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2: Nono lugar tem Zezé de Camargo cantando Irmão da Lua, Amigo das Estrelas. Essa música vem sendo um verdadeiro sucesso. Já bateu mais de 160 milhões de visualizações somente no YouTube. Por aqui também continua em alta, né? É uma das mais tocadas da programação. Vamos conferir então, nono lugar, Zezé de Camargo, Irmãos da Lua, Amigo das Estrelas.